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0: Eu domingo que vem eu vou fazer o seguinte, quinta-feira que vem, que eu jogo sempre na quinta, eu vou pegar meu cartão e vou pôr debaixo da jarra. Vou debaixo da jarra e vou amarrar um pedaço de pá de bananeira pra ver o que vai acontecer. Vou me olhar no café, se eu me ver direitinho é porque eu vou ganhar. Se eu não me ver, então eu nunca mais vou ganhar nada. Viu?
1: É o seguinte,
0: como, rapaz? O rapaz acontece que ele me falou o seguinte, o preço da goiaba é 120, ele nunca mais falou pra ninguém. Ele nunca mais não radei futebol, porque eu não sou nem pode, não pode fazer. Você é um analfabeto de pai e mãe, rapaz? O rapaz nunca mais ele pode. Não, senhor, quem mandou ele falar? Você por que não demora mais pra bater no coco? Você por que não demora mais pra bater no coco? Você por que não demora mais pra bater no coco?